0: Parece uma cera 1 a 1, nós vamos para um 6 cera 1, 3 milhas 5 finais, 5 finais para o final, 3 milhas 5 finais.
1: 18-1 com torre, volante 10-11, graças, boa noite.

0: se ele faz ligar para o mãe, como eu sabia, é uma, que é quando ele vai.
1: Viva 1070, contacto 181.
0: Abandonando el
1: joven. 181, 070.

0: Seren Delta Heavy, Back Bay Runway Alpha 5, Mota Ground 1219.
1: Make it Alpha 5 and Ground 1219, I can't say it's 09 for the Delta.
0: Mantenga fuera de piso de derecha. Tránsito próximo inicialmente.
1: Alfa.